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0: carinho de vocês para os Chimangos, esse casal maravilhoso. Muito obrigado.
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3: Mais um sábado, outro mais. É sempre assim que eu começo, é sempre assim que eu regresso nessas charlas semanais, nestes gloriosos rituais de poesia e mate amargo. Para mim um sagrado encargo, mas não é vício, é uma virtude para este pajador rude, porque esse vício eu não largo. Eu, Flávio, eu vi a notícia, confesso, não tinha lido. Eu ainda não tinha sabido e sei que não é malícia. Sei que fizeram perícia, mas não vou atrás de lorotas. Eu nunca dormi de botas, mas sou um índio acautelado. Vou chegar meio de lado quando chegar em Pelotas. Porque a coisa sendo assim, é do jeito que a coisa vai, não tem a mãe, não tem pai, tudo leva ao mesmo fim. É mesmo que graxainha, a coisa até perde a graça, a coisa até sai fumaça. E queira Deus não encordoe, eu peço a Deus que perdoe o pobre padre Fogaça. Mas passo os olhos em revista enquanto a bordona soa. Esta semana foi boa e eu vejo à primeira vista o dia da telefonista e o andejo pajador faz do seu verso uma flor para essas deusas de voz suave, que às vezes se torna grave, mas sempre guarda o calor. Eu vi a luta do Cassius Clay, eu vi pela televisão, manotaço e bufetão, e confesso que não gostei. No pago onde eu me criei, o índio que não é manco, nesse velho estilo franco que já se traz de nascença, tira qualquer diferença peleando de ferro branco. E tomo mais um chimarrão, encilhado de erva boa, enquanto a bordona soa. E eu fico olhando o fogão. E não há contradição que o pajador missioneiro, enquanto olha o braseiro aqui da minha querência, que faça uma referência à Semana do Bombeiro. Em nome deste programa, do Flávio, o meu diretor, a Guaíba, o patrocinador, saúdo ao tigre da chama, a esse que não busca fama quando sai dos seus retiros e até aos últimos suspiros conserva sua vida em jogo. É uma legenda de fogo sobre o topo da Magirus. Mas o Zeno do Aureliano, a carta eu li no correio, chegou baralhando o freio lá no chão curitibano. É um clarim cavalariano que está ecoando por aí. Flávio, amigo, Guarani, eu vejo em momentos breves Osório e Andrade Neves em Potreiro e Tuiuti. Chorrego até me arrepia quando lembro a nossa história, a luta emancipatória da nossa capitania. É a velha cavalaria que brota nesse clarim, quanto a história e quanto a mim, os pingos que foram meus. E eu sempre dou graças a Deus de nascer num pago assim. Aqueles

0: Talvez por isso o andejo, criado no campo aberto, resolve um assunto certo já no primeiro lampejo. É que o índio sem falquejo, criado na imensidade, isso desde a tenra idade aprende junto aos fogões. Essa lição das lições, que a vida é a necessidade. Hoje não estamos sós, pois através dos inventos, através dos instrumentos, o mundo se vem a nós, nos traz a imagem e a voz da Europa, África infinita e da Austrália que se agita, e da Índia, de Indira Gandhi, das Rochosas ao Rio Grande, a terra de Isabelita. Mas aqui nós temos paz, neste país infinito, no nosso país, bendito amigo Flávio Alcaraz. Só algum momento fugaz que transtorna o pajador, aquela do senador, que no seu gesto indecente transformou meu presidente num ilustre caçador. Mas Flávio, se não se incomoda, a Eberle e os patrões, em Santo Antônio, Missões, casa hoje o negro da boda. O amor não caiu de moda, e há de ser feliz por certo. Lhe desejo um céu aberto, de crias uma ninhada. Mas até sábado, indiada, que o sol já vem vindo ao perto.
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filho, não chores mais. Eu estou muito feliz. Estou junto de Deus porque assim Ele quis. Não chores mais, meu filho. Deus é bom e soube o que fez. Mais tarde, no reino da glória, nos veremos outra vez. Meu filho, eu te amo tanto. Escuta bem o que eu digo. Embora tu não me vejas, estarei sempre contigo. Meu filho, enfrente a vida. Prossiga sem vacilar. Reze bastante para Deus. Só Ele pode te ajudar. Mais uma vez eu te peço. Meu filho, não chores mais. Teu pai também está aqui. Deus sempre sabe o que faz. Agora, filho querido, esta carta chega ao fim. Agradeço as orações que tens rezado por mim. Seja um verdadeiro

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0: E agora eu quero convidar meu grande amigo Newton Ferreira pra cantar comigo nessa música campeira, companheiro. 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
2: 8 horas e 54 minutos. Atenção, Neymar Sequin Negre. Entrar em contato com a dona Henriette pelo fone 549-9629-6566 para tratar assunto de seu interesse.
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2: 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Irmã, genro, noras, netos, bisnetos, tataranetos, amigos e demais familiares, ao noticiarem o falecimento de seu ente querido, convidam amigos e pessoas de seu convívio para as homenagens que serão prestadas na sala 4, sendo que a cerimônia religiosa, despedida e último adeus, terão início às 9h30 de hoje. Em seguida, féretro seguirá em cortejo para sepultamento no cemitério São Francisco. Antecipam agradecimentos. 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
2: 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Genros Cristiano e Nilson. Nora Brenda. Netos Heloísa, Ariela e Bernardo. Irmãos, cunhados, sobrinhos, amigos e demais familiares, ao noticiarem o falecimento de seu ente querido, convidam amigos e pessoas de seu convívio para as homenagens na sala 3, sendo que as cerimônias religiosa, despedida e último adeus terão início às 10 horas de hoje. Em seguida, o féretro seguirá em cortejo para o sepultamento no cemitério Capão Grande, em Muitos Capões. Antecipam agradecimentos. Lovato Premium Service, a vida é um lugar de memórias, participou do falecimento de Francisco Pereira Borges, com 76 anos de idade.
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9:10, a temperatura aqui na Rua Manuel de Brito está nos 16 graus, quando estamos chegando neste último domingo do mês de agosto, mês cumprido, 30 do mês de agosto, ano 2026. Hoje é Dia Internacional das Vítimas de Desaparecimento Forçado e também Dia Nacional de Conscientização sobre a Esclerose Múltipla. 35ª semana do ano, janeiro até hoje, passaram 242 dias. Dia de Bem-Aventurado Eustáquio, também dia de Santa Margarida Wart, São Félix e Santo Adalto e Ildefonso Schuster, informações aí da Editora Paulinas. Estação é inverno, estamos na fase da lua cheia. E estamos também cumprimentando a todos que nos acompanham no campo e na cidade, a você que nos ouve pelo site da Rádio Esmeralda, aplicativo Radiosnet ou também pelo 96,5. É um prazer tê-los mais uma vez em mais um domingo e vamos até às 13 horas por aqui. 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Dito isto, quando passam já 13 das 9, iniciamos aí com Elmo de Freitas, já cumprimentando o amigo Valmir, desejando um ótimo domingo, Lago Verde Azul, bom dia.

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2: A Lovato Prêmio Service, juntamente com familiares, participa do falecimento de Francisco Pereira Borges, com 76 anos. Filhos Giovana, Gisele e Giovanni. Genros Cristiano e Nilson. Nora Brenda. Netos Heloísa, Ariela e Bernardo. Irmãos, cunhados, sobrinhos, amigos e demais familiares, ao noticiarem o falecimento de seu ente querido, convidam pessoas de seu convívio para as homenagens que serão prestadas na sala 3, sendo que as cerimônias religiosas, despedida e último adeus terão início às 10 horas de hoje. Em seguida, féretro seguirá em cortejo para sepultamento no cemitério Capão Grande em Montes Capões. Antecipam agradecimentos. Lovato Prêmio Service, a vida é um lugar de memórias, participou do falecimento de Francisco Pereira Borges, com 76 anos. A Lovato Premium Service, juntamente com familiares, participa do falecimento de Ataídes de Lima Rodrigues, com 90 anos. Esposa, Maria Sebastiana Rodrigues de Barros. Filhos, Regina, Jocelane, Eliane, Flávia, Dinacir, Noeli de Fátima, Roselaine, Joselane, Daniel e José Ataídes em memória. Irmã, genro, noras, netos, bisnetos, tataranetos, amigos e demais familiares, ao noticiarem o falecimento de seu ente querido, convidam pessoas de seu convívio para as homenagens que serão prestadas à sala 4, sendo que a cerimônia religiosa, despedida e último adeus, terão início às 9 horas e 30 minutos de hoje. Em seguida, o féretro seguirá em cortejo para sepultamento no cemitério São Francisco. Antecipam agradecimentos. Lovato Prêmio Service, a vida é um lugar de memórias, participou do falecimento de Ataídes de Lima Rodrigues, com 90 anos.
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0: 9 horas 31 minutos, tá aí o Iedo Silva com a Chiquita. Assim nós atendemos o amigo Enedir Ferreira e também o Luiz Carlos Borges com o esquilador aí para o Hildo, lá na Guaporé, nos acompanhando. Em especial os amigos Ricardo e Moacir, lá do Rincão dos Tordilhos.
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1: 9:37, o Imortal Zé Mendes cantando aí o Pago Santo. E hoje teremos mais de 53 ganhadores do Trilegal Tchê. E vamos já para o primeiro sorteio de hoje. R$30.000 saiu para uma ganhadora, a Daniela de Caxias do Sul. 30 rodadas e 3 mil cada para Santa Vitória do Palmar, Venâncio Aires, Bento Gonçalves, Pelotas, Cachoeira do Sul, Tupanciretã, Santo Ângelo, São Borja, Rio Grande, Bagé, Cachoeira do Sul, Santa Cruz do Sul, Cerro Largo, Caxias, Alegrete, São Cepé, São Marcos, São Lourenço do Sul, Santo Ângelo, Itaqui, Canguçu, Caxias, Jaguarão, Gramado e Itaqui. Daqui a pouco, ganhador ou ganhadores do segundo sorteio de hoje aí do Trilegal Tchê, serão mais R$50.000. 9:39 para o nosso amigo Paim, está chegando aí o imortal Zé Cláudio Machado.

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9: Bom dia, Leonardo. Toca aí uma do Porca Véia. A escolha, amigo velho aí. Meu amigo Juliano, lá da Estência do Baialau, Taura Véia, lá do Monte Escapões. E o meu amigo Luiz Hamilton Cegueira. Meu amigo Ney e o pessoal dele. E o Aldinho, o alemão do Campestre. Um abraço, meu amigo. Acompanhar meu verdito. Será?

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1: 9:53, tá aí o Mauro Silva e o grupo Tamoeiro numa prosa de fronteira e o Porca Véia para o nosso amigo Kiko com a Fazenda da Viúva. Alô, nosso amigo Pitané, aquele abraço e obrigado pela companhia. Não entendi aí o que, que você nos pediu, eu não consegui identificar qual foi a música, né? Se puder mandar de novo, aí a gente atende aí na medida do possível, tá bom? Informações da previsão do tempo. Olha, nesse domingo e segunda-feira ainda há risco de tempestades severas com queda de granizo e rajadas de vento que podem superar até os 90 km por hora na metade norte. Risco de chuva intensa, cerca de 100 milímetros em 12 horas nas regiões do norte do estado. Os acumulados totais entre sábado e segunda-feira podem superar 150 milímetros pontualmente em áreas do Vale da Serra, Nordeste, Norte e Litoral Norte do Rio Grande do Sul. Previsão para hoje aponta aí temporais à tarde e à noite. Nesse momento estamos com o céu encoberto, temperatura de 16 graus, mas tem previsão de 46 milímetros para hoje. Amanhã, segunda-feira, pelo quadro aqui do Clima Tempo, 105 milímetros previstos. Tempo severo, chuva forte e trovada pela manhã, à tarde e à noite, mínima 15, máxima 16 graus. Terça-feira são 6 milímetros, sol entre nuvens e chuvas rápidas. Na quarta-feira não chove, 6 a mínima, 17 a máxima. E na quinta também não chove, 7 a mínima, 20 a máxima. Ainda tem muita chuva para vir hoje e amanhã, segundo as informações aqui da previsão do tempo. 9:55, grande abraço ao nosso colega o Tidão aí também, toda a família ligada conosco. Hoje é dia de frango, né? Dia de frango assado no Tidão aí, o mais bem temperado da região. Que tal? Grande abraço, obrigado pela companhia, bom trabalho e o pessoal que está trabalhando. Um abraço também pro Antônio aí do bairro Glória, pediu o Ademar Pereira, valorizando velhos amigos. Já em seguida vamos te atender, viu, Ademar? Obrigado pela companhia também. E agora vamos trazer em especial nosso amigo Tidão Os Ribeiros para cantar aí Domingo Feio. Que tal?

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9: Três minutos passam aí das 10 horas. Estamos com 16 graus de temperatura e seguimos até as 13 horas aqui com o Sicredi. 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Temos mais ganhadores aqui do Tri Legal Tchê. 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Certo? 10 e 6, Ademar Pereira, vamos atender aí a pedido do amigo Antônio lá no bairro Glória. Depois, trazendo o Joca Martins e o projeto Taurindo, corcoviando aí com a participação do amigo Marcos Miller lá na Criúva. E ainda o Chiru Missioneiro com o Bagual da Bossoroca aí para o Jerry e o João também ligados conosco nesta manhã de domingo.

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1: 10 horas 22 minutos, 16 graus a temperatura aí para o nosso amigo Gabriel Valdrigues. Então está chegando Cláudio Vargas e o Grupo Gana Missioneira com os valores. E depois os serranos aí para o amigo René Bueira, Noite de Inverno com o Meu Pai.

Sua bênção, meu Pai. Mais valores para a sociedade. Obrigado.

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7: 10h36 agora, temperatura em 16 graus, Coplas de Viramundo aí com o Porca Véia, especial ao amigo Isaías, ligado conosco. E depois, grande abraço meu amigo Jorge Oliboni Ferreira, que fez esta obra aí, homenageando o nosso grande Sergão, na voz do Fernando Osório. Vamos ouvir em seguida Lenda Viva da Vacaria.
8: Vamos embora!

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8: 10 minutos faltando para as 11 horas. 16 graus segue a temperatura. O nosso amigo Barone, lá pela Sananduva.
9: Bom dia, Leonardo. Tudo bem? Vê para nós aí, vamos mandar um chute na quinta roda do meu amigo Jair País aí, que com certeza deve estar na sintonia. Mandar um abraço também para o meu amigo Rosimar Bresolim, um ex-brigadiano aí que aposentado, assistindo eu assar uma carne aqui e me ajudando a lidar com os vidros. Bueno, se possível, roda para nós a música do Miguel Bica, o Guaçupiano, tá bom? Bom domingo.
8: Valeu, aquele abraço, meu amigo Barone, está aí para recordar então o Guaçupiano.

Eu tô mandando o áudio pra ser uma música pro meu marido, Ercília Paim de Almeida, que tá no aniversário hoje. Parabéns, seu filho Eloy e o Edson, de sua nora Sueli, de sua neta Maria Eduarda e a Luísa. E a música Cabelos Brancos, tá? E pra vocês, Rádio Leonardo também. Um feliz domingo pra você. Tudo de bom, tá? Leonardo, e de seu mano também, Celso, tá? Beijo, fique com Deus, tchau.

0: 11:03, 17 graus, está aí então para o nosso amigo Inácio Morales, para recordar o imortal Porca Véia, São Francisco é Terra Boa.
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11:06, 17 graus a temperatura. 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Vamos trazer aí Miro Saldanha para cantar Pedaços, especialmente aí a toda a família Barbizan, a Mara, também a Catarina e a Zoé. Depois o Mano Lima, Cadela Baia, aí para o nosso amigo Juliano Oliveira, que também já está na companhia nesse domingo.

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4: 11:19. Alô, meu amigo Gilney Escopel, também o seu Luiz aí pelo bairro Jardim América. Grupo Cordiona para os amigos.

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0: 11h41, tá aí Valnei Gomes, mestre Paulo Siqueira. Alô, meu amigo Pingo Rezende, bom dia.
1: Bom dia, meu amigo Leonardo, bom dia a teus ouvintes. Um ótimo domingo a todos, uma boa semana. E se puder tocar para nós aí, uma do Crioulo dos Pampas. Grande abraço, bom programa.
0: Valeu, grande abraço. Está aí o Pelo Duro e voz macia.
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0: Os Monarcas com a Faca Prateada, e recordamos também aí o Sul Encanto. Alô Mascarello, bom descanso aí já meio-dia com a Deusa de Barro.
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Meio-dia, 4 minutos. -17 graus a temperatura e seguimos então na nossa última hora com o Sicredi. 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Dito isto, grande abraço ao nosso amigo Jair País aí na companhia, desejando um ótimo domingo, e vamos trazendo o grupo Carqueja para cantar.

0: Meio-dia 17, Rogério Vijagrã, sempre arriba e adelante para recordar o Grupo Minuano, Amargo, Trance e Saudade, e o Carqueja nas tardes de domingo.
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7: Meio-dia, 21 minutos, 17 graus a temperatura. O Dr. Jonas na companhia.
8: Bom dia, Leonardo. Iniciando os trabalhos neste domingo. Se for possível, aguaceiro com Nilton Ferreira. Para os amigos do Bar do Neno e familiares. Um abraço para ti e bom domingo.

0: Buenas, meu amigo Leonardo. Serrando as lindas aqui pro lado da Extrema Velha, tudo em ordem, graças a Deus. E estamos seguindo para Vacari. Se puder mandar um alô aí pros amigos que estão na escuta aí, os irmãos Jair e o Júnior, o Adelário e o Ivan, minha mãe Zenir, minha esposa Leninha. E tantos que estão ligados aí na programação aí, o seu Alemão do Campestre, Pingo Rezende, Valmir de Paula. Aquele abraço a todos que estão na escuta e se puder rodar para nós a música do Wagner Nunes, Milonga, Trago e Assado. Te agradeço, um bom domingo para ti e para todos os ouvintes.
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aí o Wagner Nunes pro nosso amigo Paulão, meio-dia e 29. 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Aí pro nosso amigo Elias, bem mais do que viver.

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0: Obrigado.
1: 13 minutos estão faltando para as 13 horas e a temperatura aí permanece nos 17 graus, quando vamos ficando por aqui, agradecendo a todos pela parceria, também o Sicredi. 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Voltamos no domingo que vem, nosso desejo aí de um feliz final de domingo a todos, uma feliz semana, e daqui a pouco aí tem o Pastor Márcio até às 14 horas. Grande abraço a todos e até domingo que vem, então.

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0: Boa tarde a todos os ouvintes da Rádio Esmeralda de Vacaria. Que a paz do nosso Senhor e Salvador Jesus Cristo possa estar entrando na tua vida, no teu lar, neste momento. Aqui vos fala o pastor Márcio Siqueira da Igreja de Cristo, a Igreja do Agir de Deus, Igreja de Cristo, hoje culto especial da família, de bênção, de milagres para você, com o tema Provados, mas não desamparados. Olha aí que bênção, às 18 horas, 6 horas da tarde. A igreja abre as portas a partir das 5 horas da tarde. Grupo de louvor Voz do Reino, participação do Ministério Ágape, e também hoje participação já no início da programação da noite aí do grupo de teatro Pé no Céu. Se prepara aí, convida tua família, traz as crianças, vai ser uma bênção de Deus, amém? Pessoal, já que está entrando pela live, a live Márcio Siqueira, o Igreja de Cristo de Vacaria. Você participa conosco, já temos participações aqui, irmã Deli Perotone, paz do Senhor Pastor, também a Gisele Silva, paz do Senhor Jesus Cristo, também a irmã Zeni Matias, paz do Senhor Jesus, estou na escuta desse maravilhoso programa. Também com a gente aqui a Luana Lisboa, paz do Senhor Pastor Márcio, Deus abençoe, amém, minha irmã. Também a irmã Salete Antunes, paz, pastores, eu peço oração para mim e o meu pai Delmar, amém. Também a irmã Leia, Roseléia, paz, pastor, e meu marido aí, ó, pastor Reinaldo com a gente aqui também. Também a Wanda Boiraboldo, paz do Senhor, um domingo abençoado para todos. Também a Margarete Antunes da Silva, paz do Senhor Pastores, que Deus continue abençoando vocês. Também evangelista Eugênio Sucela, boa tarde, pastor. A rádio está apresentando sua música e você não está ao vivo. Tem que dar uma olhada aí. Tá funcionando? Então tá bom. Então tem, acho que tá, é 96.5. Tá bom? Entra aí. Deus abençoe em nome de Jesus. Pessoal participando com a gente da programação. Bom ter você. Boa tarde, a paz do Senhor Pastor Reinaldo.
1: Boa tarde, amados ouvintes. Que Deus abençoe a cada um. Que a paz do nosso Senhor Jesus esteja entrando no seu lar, na sua vida. Agradecemos a Deus por nós estarmos mais uma vez aqui falando do amor de Deus. E agradecemos aí os irmãos que nós estivemos aí na Capela da Luz ontem à tarde, levando a palavra de Deus, né? Cooperando com a Igreja de Cristo na Capela da Luz. À noite estivemos, né, na congregação do bairro Mauá, onde estivemos pregando a palavra de Deus, falando do amor de Cristo, falando que nós temos só um Cristo, que nós, só um Deus que nós servimos. E muitas pessoas aí fora, irmãos, estão nos perguntando aonde que o nosso Cristo nos alcançou. Nós muitas vezes falamos que nós tivemos que, deveria que ter aceitado a Cristo bem mais antes, quando Ele nos achou, quando Ele nos preparou. Sempre soubemos, irmãos, que sem o nosso Cristo, sem o Espírito Santo vivo que convence nós todos os dias do pecado, da justiça e do juízo, nós nada seria. Por isso nós agradecemos a Deus por Ele ter nos guardado, por Ele ter fortalecido cada dia os nossos passos. E a cada irmão, a cada irmã que se achega à casa de Deus, nós oramos, irmãos, e pedimos que Deus venha alcançar eles com as fortes mãos, assim como Ele alcançou a nós. Talvez você diz assim, ah, mas pastor, como a diferença faz nas nossas vidas? É buscando a presença de Deus, é estando na presença de Deus. Muitas pessoas dizem assim, ah, eu tenho orado em casa, eu tenho buscado em casa, mas você tem ido ao templo de Deus para agradecer a Ele? Você tem ido ao templo de Deus para orar, para suplicar a Ele, para entregar o seu melhor para Ele, aonde que foi consagrado para ser a casa de oração, a casa de Deus? Talvez às vezes nós estamos na nossa casa estacionado, mas Cristo está nos esperando que nós vamos até a casa dEle para cultuar a Ele, para entregar aquilo que é de melhor que nós temos em nossos corações. Não é errado, irmãos, orar em casa, tem que orar em casa, mas nós temos que ir ao templo de Deus para agradecer a Ele todos os dias.
0: Glória a Deus, pessoal participando, Juliana Ribeiro, paz do Senhor, pessoal participando com a gente. Estamos iniciando a live ali, pela live, então estava com a música, né? Tava um louvor abençoado na live só. Na rádio tudo certo, só na live. Então a gente está voltando aí. A Juliana Ribeiro, peço oração para mim. Deus abençoe em nome de Jesus. Deus é bom. Pessoal participando da programação com a gente, lembrando que hoje tem culto. E nós vamos começar com um louvor meio avivado, hoje meio diferente. Meio alegre e meio avivado, mas com a mensagem, vamos lá? Vamos lá, para Zé. Será que o Zé parou ou não parou? Vamos lá, para!

0: Eita glória, que benção de Deus, né? Muita gente escravizada nos vícios, né? Não somente no álcool, drogas, jogos, pornografia, tanta coisa que escraviza o homem, né? Mas com Jesus tem salvação, Jesus liberta. Às vezes a pessoa espera, né, Pastor Ronaldo? Pastor Ronaldo com a gente aqui, espera algo acontecer, né? Quando eu me libertar eu vou para a igreja. Não, é Jesus que vai te ajudar a sair dessa, não é verdade?
1: Amém, irmãos. Tem muitas coisas que se nós não botar na presença de Deus, Ele não vai tirar isso de você. Ontem mesmo nós estava lá na congregação no bairro Mauá, né, pessoas aceitando Jesus, né? Dizendo, vai, eu não sei se eu vou conseguir, porque, né, eu bebo, né, eu uso drogas. Mas, irmãos, eu te digo uma coisa. Nós sabemos que o nosso Senhor Jesus, Ele pode mudar a sua vida. Talvez você diga assim, ah, mas como assim, pastor? Eu vou contar um breve testemunho aqui sobre a minha vida. Eu, quando aceitei o nosso Cristo, esse Cristo que me salvou, eu saí da igreja, cheguei na minha casa e fui dizer, ah, minha pastora não está me vendo, né, a minha esposa me conhece. Fui lá na geladeira, sempre tinha na época bebida gelada. Fui tomar, irmãos. Eu nunca vi cheiro ruim que nem tinha naquela bebida. Eu botei fora, peguei outra, pior ainda. Aquilo chegou o meu cunhado, ele tomou e dizia assim, eu, não, mas tá bom, toma aqui. Eu ia botar perto do nariz. Aquilo era um cheiro tão ruim que eu não sabia, não, gente, até hoje não soube explicar, irmãos. Aí eu comecei a ter temor a Deus. Aí eu vi que o Espírito Santo de Deus tinha tomado a minha alma, tinha aceitado de todo o meu coração como eu queria aceitar a Ele. Porque às vezes, irmãos, a bebida, elas têm vários caminhos. Ontem eu comentava com os irmãos que se você usar a bebida, você pode ir para a prostituição, você pode ir usar drogas, você muitas vezes, né, fica violento, você termina com a sua família, mas nós cremos um Jesus assim que transformou a minha vida, pode transformar a sua. Nós sabemos que Cristo, quando Ele nos pega, irmãos, Ele tem a maneira certa de fazer você parar. Talvez você não vai conseguir. Se você dizer que consegue, você está mentindo na presença de Deus. Você tem que dizer assim, eu só vou conseguir se Cristo me ajudar. Quando você pegar na mão de Cristo e Cristo se pegar na sua mão, todas as coisas que você for fazer, Cristo vai olhar para você e o Espírito Santo é que vai te dizer assim, você está fazendo algo errado na minha presença.
0: Glória a Deus. É isso aí, né? Com fé em Cristo e com Cristo. Amém. Então não espera mais, meu irmão. Para de se lutar sozinho. Para de as pessoas olhar para você e dizer que ele não tem mais jeito. Aquele já tentou, não vai conseguir. Tu não vai conseguir sozinho mesmo, mas é com Cristo. É com Jesus que nós vencemos, seja qual for o problema. Jesus, ele não tem a solução. Ele é a solução do problema do teu casamento, da tua família, problemas de dívidas. Deus vai te dar força para você e sabedoria para você administrar, para você sair dessa situação. Juliana Ribeiro, a paz do Senhor, peço oração para mim. Rafael Maciel, evangelista da Igreja de Cristo, paz do Senhor, pastor Márcio, pastor Reinaldo, Deus abençoe nosso domingo, amém, Rafael, um abraço para ti. Também a Cristiane, o Alexandre Velasque, paz do Senhor, Deus abençoe, povo de Deus. Também a Terezinha Bittencourt, paz do Senhor, pastor, Deus abençoe, Terezinha. Também nossa irmã Karina Souza, boa tarde, paz do Senhor, pastor Márcio, pastor Reinaldo, um domingo abençoado a todos, amém. Também o José Antônio Borges Ribeiro Nico aí, paz do Senhor Jesus Cristo, pastor, amém. Também a irmã Cleusa Oliveira, paz do Senhor, pastor, peço oração para o Cláudio e pela minha família, vamos estar orando, um abraço para todos aí, Deus abençoe. Também o nosso amigo Denis Ribeiro, boa tarde, meu amigo pastor, um abraço, que Deus abençoe sempre, amém, um abraço, Deus abençoe, apareça na igreja quando puder aí, tá bom? Será bem-vindo. Lúcia Borges, paz do Senhor, Deus abençoe, Lúcia, um abraço. Também nossa irmã em Cristo aí, nossa amiga Sheila Queiroz, alô Sheilinha, paz do Senhor, pastor Márcio, pastor Reinaldo, Deus abençoe vocês, né, povo abençoado que está com a gente, né, e a gente tem uma grande audiência, a gente louva a Deus por essa programação, qual a gente tem uma enorme audiência, aonde a gente vai, o pessoal diz, eu escuto o programa de rádio, e a gente louva a Deus por isso. 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Então você vai, pode anunciar a tua empresa aí, Deus vai te abençoar em nome de Jesus. Então pode entrar em contato pelo meu WhatsApp depois do programa aí, 999-654651. 999-654651. 4651. Amém? Tem um localzinho, apareceu uma vaga aí, você não perca essa oportunidade de estar anunciando e ter a tua empresa aí em destaque, aumentar os teus negócios aí também. Deus abençoe, amém? Também pessoas com canal de bênção dessa programação, auxiliando, mantenedores da obra de Deus juntamente com as empresas aí, pessoas, Ademar Dalla Costa, Ademir e Suelen, Adriane Macarroni, Andradina Godoy Batalha, André Oliboni, Andréia Alves Camargo, Cleusa Sucela, Deli Perotoni, Dirceia Velho dos Santos, Edson e Laura, Elton Cruz, Eugênio Sucela, Eva Cruz, Ezequiel Carlotto, Fernando Silva, Gabriel Carlotto, Gabriel Faria de Sá, Geise Arsênio, Luiz Helena Lacerda, Helen Lacerda, Ieda Carvalho, Isabel Lacerda, Janete Farias, Jefferson e Karina, Jéssica Zulian, João de Oliveira Boeira, Joaquim Bueno Boeira, José Luiz da Costa, Juscelino Ribeiro da Silva, Leila Sucela, Leonardo Cabral, Lídia Rodrigues Lindonês, Rossi Lindonês Siqueira, Lourdes Sotile, Marciane Marlise, Márcio Deon, Maria Aparecida Novelo, Maria Cleusa Arsênio, Maria Rondina Lima, Mariana Trindade, Mariana Carlotto, Natália Souza, Nelcina Tavares Boeira, Paulo Tavares Boeira, Reinaldo Antunes da Silva, Roberto Kruger, Roseléia Fuchs, Roseli da Costa, Rosemary da Costa, Rúbia Hoffman, Salete da Costa, Sônia Zulian, Sônia de Fátima da Silva, Tânia Ciota Boeira, Tatiana Souza, Terezinha Bittencourt, Vanderlei da Silva, Vanessa Boeira e Zeni Matias. Deus abençoe a todos aí, nossos apoiadores desta programação. E é bom ter você com a gente nesta programação. Pessoal participando, estamos com uma live Igreja de Cristo, o Márcio Siqueira. Pessoal participando aqui, participação aqui do Jefferson Oliveira. Aí é o nosso violeiro de Jesus aí. A paz do Senhor Jesus Cristo, pastor Márcio, pastor Renato, Deus abençoe a programação. Deus abençoe Jefferson, um abraço pra ti, pra Karina e toda a família. Também a Maria do Socorro Rodrigues. Paz do Senhor Jesus Cristo, pastor Márcio, pastor Renaldo, Deus abençoe a vocês e todos que estiverem assistindo e ouvindo a programação. Glória a Deus, aleluia, Deus abençoe. Também com a gente aqui, acompanhando a programação, o Nabor Construtora. Diga aí, pastor, estamos acompanhando aqui, alô Nabor, toda a família. Deus abençoe, um abraço para vocês aí, em nome de Jesus, que Deus prossiga abençoando, guiando, direcionando e prosperando cada vez mais. Mais no nome de Jesus. Também a Carol Matheus, paz do Senhor, Deus abençoe, pastor Márcio, pastor Renaldo, um abraço pro meu neném, pastor. Amanhã completa 3 meses de vida, só agradecer a Deus por tudo. Que bênção de Deus ter você com a gente, que bênção de Deus ter a sua audiência. Está chegando mais um louvor abençoado, mas eu quero deixar uma palavrinha, só um versículo, e olha que versículo. Com este versículo, às vezes a gente se engana, o inimigo, ele é perito em nos enganar. Né? Ele quer nos enganar. Em Provérbios 14, 12 diz a palavra de Deus: há caminho que ao homem parece direito, mas o fim dele são caminhos da morte. Meu Deus, meus irmãos, quantas pessoas pegando um caminho, dizem, ah, mas o negócio é aproveitar a vida, o negócio é viver o momento. Parece direito, mas o fim é caminho de morte. Meus irmãos, reflita nesta palavra, porque Jesus te ama. Ele tem um propósito da tua vida e chegando este louvor. Talvez você esteja com alguém que esteja num caminho de morte, ou você diz, não tem mais jeito para essa pessoa. Eu quero dizer, ainda existe vida aí. Aonde a vida é esperança, não desista de ninguém. Segue orando, segue amando, porque Cristo nos amou primeiro e Ele nos chamou para ser parecidos com Ele, para amar as almas, amar as pessoas e estender a mão ao necessitado. Sim.

0: Olha aí, eu encontrei o meu tesouro. Também encontrou o teu tesouro,
1: glória,
0: né?
1: Glória a Deus.
0: Bênção de Deus. O maior tesouro é Jesus, meu irmão. Pode ter a vida que for, pode ser bem sucedido em todas as áreas. Se você não encontrar Jesus e não viver uma vida com Cristo, eu tenho que te falar a verdade. Aqui é um programa que eu não tenho que passar pano pra ninguém, não. Eu tenho que dizer que tua vida será frustrada. O final dela será de decepção. Então o maior tesouro é Jesus Cristo, não é uma religião, é Jesus Cristo, autor e consumador da nossa fé, amém? Pessoal participando, Jefferson Oliveira, outubro teremos o galetaço da Igreja de Cristo, vai ser benção, participe do culto especial, vai ser benção mesmo, teremos um galeto aí, Jefferson, um dos assadores do pastor Arnaldo também, né? Equipe, nós temos os melhores assadores da igreja, amém? Benção, Deus, dia 10 de outubro temos um galeto da igreja, um pegue leve, que benção de Deus, amém? Assadinho na brasa, eita glória. Meus irmãos, participando hoje, então, temos culto especial, participação do grupo de teatro Pé no Céu, e nós temos um áudio do convite aí, da coordenadora do grupo de teatro, que é a missionária Marlise. Então vem aí, vai estar fazendo o convite hoje, então, de 6 horas da tarde. A igreja já abre as portas a partir das 5 horas, entrada franca, meu irmão. Vamos adorar a Deus. Já no início do culto, chegue cedo para você não perder o teatro aí. No início da programação, às 6 horas, já tem o grupo de teatro. E depois temos aí grupo de louvor, Voz do Reino, Ministério Ágape. E eu tenho uma palavra para mim e para a sua vida de Deus. A palavra de Deus com o tema Provados, mas não desamparados. Somos provados, temos batalhas, mas nós temos Deus nos amparando, Deus nos segurando em pé para vencermos. Então não desiste, não abandona aquilo que Deus já confiou para você. Amém? A Lúcia Borges, peço oração pela minha família, Deus abençoe Lúcia, em nome de Jesus também. A Vera Lúcia com a gente aqui, Deus abençoe Vera Lúcia, um abraço pessoal participando da programação. Convite aí, paz do Senhor, irmã Marlise.
2: A paz do Senhor a todos que nos ouvem neste momento. Eu estou aqui em nome do Ministério de Teatro Pé no Céu, convidando você e sua família para estarem conosco hoje à noite no culto das 18 horas, para juntos celebrarmos a nossa vida, o dom da vida que o Senhor nos deu, para que você receba uma mensagem do Espírito Santo para as suas vidas. Uma mensagem que edificou a nossa vida como grupo, cada representante, e creio que vai acrescentar a tua fé. Amém? Então, convide pessoas, compartilhe e venha conosco engrandecer o nome do Senhor esta noite. Também com a palavra, com os louvores, tudo para a honra e glória do Senhor. Pé no Céu agradece desde já a tua presença. Esperamos vocês.
0: Benção de Deus. Olha, eu convido. Então é hoje, não fica para amanhã. Hoje vamos estar juntos adorando a Deus. A igreja abre as portas a partir das 5 da tarde e às 6 horas pontualmente a gente começa o nosso culto, né? E começando uma hora mais cedo, termina uma hora mais cedo, até às 8 horas, aqui é 10 para as 8, você já vai estar liberado para estar em casa, amém? E vai começar a tua semana da melhor maneira possível, aonde? Na casa de Deus, adorando a Deus, amém? Chegando também já o momento, recordação, alô, irmão José Luiz, irmã Rosimere, irmã Roseli, que está mandando esse louvor, também pessoal do Esquil, alô pessoal, trabalhadores do Esquil, Deus abençoe em nome de Jesus, todos os trabalhadores das câmaras aí, dos trabalhadores também de Pomares, que Deus abençoe em nome de todos os trabalhadores, né? Vacaria é uma terra de trabalhador, pessoal que acorda cedo, cumpre propósito aí, batalhadores, que Deus abençoe e te prospere, em nome de Jesus, com saúde, paz e, acima de tudo, Jesus Cristo na tua vida. Chegando o momento, recordação, porque às vezes vem a tempestade, vem as grandes ondas, o barco balança, mas qual é o segredo? É ter Jesus na embarcação. Chegando o momento, recordação, barquinho, Gisele e Cristina.

0: agora, com muito carinho, quero chamar para cantar comigo essa linda canção o meu irmão Moisés Cleiton.
1: É um prazer para mim.

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0: Bênção de Deus, né? Nome que está acima de todo, o nome Jesus Cristo. Ele vai te socorrer, mas você tem que buscar ele, colocar ele na embarcação da sua vida. Alô, pessoal, pastor Marcelo Ritter com a gente. Hoje vai estar ministrando em Bento. Deus abençoe, está com a gente pela live aí. Ele e toda a família, Deus abençoe. Também a Sandra do Carmo de Jesus Pinheiro. A paz do Senhor, Deus abençoe a todos em nome de Jesus. Alô, Sandra! Alô, Samanta! Deus abençoe, em nome de Jesus, um abraço. Todos os membros e obreiros da Igreja de Cristo em Monte Alegre dos Campos. Amém! Deus é bom demais. Também alô para todo o pessoal das congregações. Também com a gente aqui, professor Orlando Ribeiro. Deus abençoe, vereador, professor Orlando Ribeiro. Paz do Senhor, pastor. Deus abençoe a todos e bom domingo. Amém. Deus abençoe Orlando. Orlando vai estar com o grupo Candeia, né? 20 de setembro na Igreja de Cristo. Né? Vamos adorar a Deus no estilo bem campeiro. Deus é bom. Dia 20 de setembro é dia do gaúcho, né? Nós somos gaúchos aí, então, de todos, tudo que tem fôlego, adore o Senhor, louve ao Senhor, vamos adorar o Senhor aí. Amém? Então vai ser bênção de Deus. Dia 20 de setembro, já deixo pra você. E lembrando que nós teremos aí no mês de outubro, dia 11 de outubro, olha que bênção de Deus, aniversário de 14 anos deste programa, o programa de Rádio Vida de Vitória, 14 anos que estamos no ar, levando adoração, levando a palavra de Deus, orando pelas vidas. Amém? Não é isso, pastor Reinaldo? E um convite para congregações. Temos ali no bairro São José, quarta e sábado, e lá no bairro Mauá.
1: O bairro Mauá, irmãos, nas quartas e sábados também, né? Na quarta-feira, às 8 horas, né? E nos sábados, aí, às 7 horas, agora no horário de inverno, uma hora mais cedo. Você é o nosso convidado especial. Queremos mandar um alô especial aí para os irmãos aí das congregações, né? Em especial a congregação do bairro Mauá. Sabemos, irmãos, que ali tem, né, os irmãos que nos auxiliam, que sem eles nós nada faria. Porque nós sabemos, irmãos, que aonde tiver bastante brasa, aonde tiver bastante calor ali, o Espírito Santo está com o seu fogo aceso. E ali grandes coisas o nosso Senhor tem naquele bairro. Sabemos que aos poucos, irmãos, a congregação vai estar crescendo, a congregação vai estar buscando as pessoas que estão necessitando deste Cristo, a qual aceitamos e Ele nos aceitou mais ainda. Cremos, irmãos, que um novo tempo, uma nova história vai ter sobre a Igreja de Cristo, não só nas congregações, mas sim na Igreja Sede, porque muitas vezes, irmãos, as orações nossas, o nosso Deus está sendo ouvida, o nosso clamor, o nosso choro, as nossas lágrimas, o nosso Senhor está recebendo. E muitas pessoas, irmãos, têm falado para nós que através deste programa eles têm recebido a cura, eles têm recebido o seu milagre. Talvez você hoje está dizendo assim, mas como assim? Não, Deus não precisa de nós, Deus não precisa que nós venhamos impor as mãos. Ele pode fazer todas as coisas, só você crer. Porque se a sua fé, irmãos, estiver ativa, o nosso Deus vai agir a seu favor. Por isso que muitas vezes nós temos que conhecer o nosso Cristo, porque é o nosso Cristo que é verdadeiro, um Cristo que pode transformar. Nós podemos dizer assim, irmãos, que Deus tem algo diferente para nossas vidas. Talvez as pessoas querem muitas vezes riqueza, né, pastor? Às vezes as pessoas elas querem algo que, né, vai satisfazer a elas e esquece de se preparar para um novo tempo, uma nova história, um novo reino.
0: Bênção, né? Deus, que é eterna, que é a vida espiritual, né?
1: Nós temos
0: espiritual.
1: Que buscar aqui na terra, irmãos, algo para que, ó, quando nós partirmos aqui, a nossa alma está encaminhada para se chegar perto de Jesus. E eu não quero, irmãos, que o seu nome não esteja lá no livro da vida. Eu não quero que o seu nome não esteja lá no livro aonde que foi feita as boas obras, e aonde que quando nós se encontrarmos lá em cima, que a palavra de Deus diz que quando nós morrermos nós vamos se encontrar, né, grandes, pequenos, velhos, novos, jovens, crianças, e ali vai estar um trono branco, e ali vai estar o nosso Senhor, e o livro da vida e o livro das obras vai estar diante dele, e nós estamos estar com o nosso nome escrito nos dois, no livro da vida e nas boas obras.
0: Bênção de Deus, é isso aí, cada um receberá o seu galardão, porque Deus é justo, né? Então esteja com o Senhor, pessoas que têm trabalhado, têm se dedicado à obra de Deus, teu trabalho não é em vão no Senhor, diz a palavra dele, amém? Prof. Jocely Souza da Silva, boa tarde, Prof. Jocely, que estavam lá organizando, né, a banda para o desfile do 7 de setembro, está lindo! Vai ser uma grande apresentação aí, vai ser no, na segunda-feira à tarde, estarei lá assistindo, né? Tem a Radassa que participa aí já no segundo ano, juntamente com a Escola Padre Éfrem, e vai ser uma bênção de Deus, né? Vamos fazer, pelo que eu sei, vamos fazer a abertura já 1h30, né? Da tarde, na segunda-feira, feriado. Sem ser essa segunda, na outra, né? Então, toda a comunidade aí convidada. Um grande espetáculo que as escolas aí, né, promovem para toda a população, né? Esse desfile do 7 de setembro. E é bonito, a gente acha muito lindo, sim. Amém? Pessoal participando com a gente da programação, lembrando que hoje tem culto às 18h, às 5h já abre a igreja. Estejam com a gente, dependendo de sua religião, é o tempo de você estar adorando a Deus, irmão. Você que está afastado, você que já serviu a Deus, volta hoje, não espere mais, Deus conta contigo. Tem coisas que é para você fazer, tem pessoas que esperam que Deus já confiou para você, para ajudar, para você estender a mão, e você precisa estar na presença de Deus. Você talvez se decepcionou com algumas pessoas, mas Jesus não te decepciona, Deus não te decepcionou. Então pare de colocar a culpa de Deus o que as pessoas fizeram contigo, amém? E sirva a Ele com amor, com gratidão, e se prepara que tem galardão do céu para você, amém? Chegando mais um louvor abençoado para você, porque existe vida aí, Deus tem propósito, não desista de ninguém. Ó, o pessoal participando aqui, o José Carlos Santos da Silva, peço oração para mim, minha esposa Maria Aparecida, meus filhos Kiara, Kendrick, Isis e Késia, e meus pais Sival e Natália, meus irmãos Jocélia e Graciele. Deus abençoe, em nome de Jesus, né? José Carlos, se não me engano, é de Monte Alegre dos Campos. Deus abençoe. Também a nossa irmã Vera Anzolin. Oração para minha, para a família. Deus abençoe. Amém. Chegando, louvor abençoado, não desiste de ninguém. Não desista de você. Tem gente que desistiu de si mesmo. Não tem mais sonho, não tem mais projetos. Não desista, não. Existe vida, existe projeto, existe Deus que quer investir em você, que você precisa ter bom ânimo. Levanta a cabeça que Deus quer falar contigo.

0: conexão de Deus existe, vida aí, o pessoal participando, o Diego, Jéssica Vieira Moreira, boa tarde, Padre Senhor, grande abraço pro meu primo Reinaldo, o Diego aí.
1: Grande abraço aí pro meu primo, pros meus tios aí, né, o tio Loredia, a tia Lorena, a sua esposa Jéssica e os seus filhos, são bênção do Senhor, aí o pessoal aí da Fazenda Três Rios aí, são pessoas, né, que muitas vezes estão escutando o programa e às vezes, irmãos, nós deixamos um convite, né, vem adorar a Deus junto conosco, né? Mesmo aí com o meu primo, né, ele vai na igreja ali da bênção para o mundo, mas, né, um dia nós temos que nos encontrar junto aqui na terra, um dia nós vamos nos encontrar no céu e vamos cultuar todos juntos.
0: Bênção de Deus, pessoal participando com a gente. Olha aí, hoje culto às 18h. Você não pode ficar de fora. Lembrando também, meus irmãos, estamos tendo um tempo de vacaria. Vacaria a gente viveu ontem, foi ontem, né? Ontem o 10º homicídio, né? 10 pessoas que mataram outras, 10 pessoas que perderam a vida, né, por crime. Né? O ano passado todo teve 9 homicídios. Para vocês verem, quando o homicídio, a criminalidade, ela nos coloca, a gente olhando com os olhos espirituais, que existe ações espirituais, ações demoníacas sobre a cidade. Então, como que a gente vence isso? É indo para a igreja, é indo orar a Deus, é repreendendo o mal, é abençoando a nossa cidade. Então, é chegado o tempo de nós tomarmos posição como homens e mulheres de Deus e buscar o Senhor para dissipar, porque o maior prazer do diabo, do nosso inimigo, é ver um ser humano matando o outro. Ele acaba destruindo a alegria, destruindo duas famílias, uma daquela que acabou de perder o seu ente querido, que morreu, né? O ódio entra, a ira entra, a decepção entra, muitas vezes o rancor, a mágoa, a depressão entra, uma mãe que perde um filho, qual é a palavra que vai ter uma pessoa que estava bem saudável, de repente do nada aconteceu, vem a morrer, vem sofrer um assassinato. E a outra família de quem cometeu também. Por mais que haja arrependimento, por mais que haja qualquer coisa, há uma destruição. Nenhuma família criou, nenhuma mãe, nenhum pai criou um filho para ser assassino. Né? Então, que a gente possa orar mais. E o que é isso? É falta de Deus. É falta de buscar ao Senhor. Né? A Bíblia diz, buscai ao Senhor enquanto se pode achar. Quando a gente se afasta de Deus, o mal entra. Por que o mal predomina? A ausência de Deus que traz o bem e a paz. Então, o mal agir é a ausência de Deus, é a ausência da presença de Deus. Então, irmãos, busque pela tua casa, busque pela tua família, busque pelo teu bairro, pela tua rua, pela tua cidade. É tempo de nós estarmos na presença de Deus. Não espere mais, não espere mais. Você que está passando situações difíceis, busca o Senhor. Olha aqui a participação da Luana Lisboa, peço oração por mim. Mês que vem, um mês de decisão, coloco Deus na frente de tudo. Acima de tudo, irmã, uma vida com Deus, faça um propósito de servir ao Senhor. Tem muita gente que quer receber bênção, quer receber milagre, mas a nossa vida terrena, ela tem que ter utilidade para Deus. Às vezes a pessoa está tão focada em conquistas materiais, em conquistas pessoais, mas Deus não está preocupado com o carro que tu vai comprar, com a casa nova, com o novo emprego que tu arrumou, não. Ele quer saber qual a tua utilidade espiritual para Ele, teu crescimento espiritual, porque é isso que você vai levar desta vida. A pessoa se apega em tantas coisas deste mundo, fica tão focado no consumismo, em compra. Quantas pessoas escravizadas no consumismo, endividadas com a compulsão, a compras, a conquista, porque dá um prazer momentâneo. Não, nós temos um prazer que é a alegria do Senhor. A Bíblia diz, alegrai-vos no Senhor. Outra vez vos digo, alegrai-vos no Senhor. Aonde que deve estar a nossa alegria? No Senhor. Não é nas circunstâncias da vida, porque as circunstâncias da vida muitas vezes são carrancudas para nós. Os problemas vêm, as dificuldades vêm. Então, se a gente depender das circunstâncias da vida, não ter problema para estar feliz, você nunca vai estar feliz. Mas quando a gente coloca Deus, a nossa alegria vem do Senhor, que nos guarda, que traz paz. Amém? Glória a Deus. Pessoal participando, chegando o louvor do programa Vida de Vitória. Vai preparando aí. Pastor, eu posso preparar um copo com água? Estou com dor, isso, cura aquilo. Se a tua fé, há poder na tua fé, meu irmão. O copo com água é apenas um elemento, mas a fé é tudo é possível aquele que crê. Pastor, eu posso colocar a peça de roupa aqui para orar do meu ente querido, a pessoa que está doente, coloca aí. Você que tem uma doença, coloca a mão sobre a enfermidade. Nós vamos orar, pedir para que a mão de Deus esteja substituindo a tua mão e tocando e curando e trazendo uma cura, mas acima de tudo, um propósito de Deus na tua vida, um propósito espiritual. Não é, ele não quer te curar para você sair fazer mais pecado, não. Ele quer te curar para que você tenha uma vida perto dele, junto do Senhor. Chegando louvor, vida de vitória para você.

0: Olha aí, vida de vitória, é Jesus que nos conduz, amém? Pessoal participando, alô, Suzana Ciota, encontrei ali, disse que não perde o programa. Deus abençoe, Suzana, um abraço para ti e para toda a família. Deus abençoe em nome de Jesus. Lembrando também que teremos batismo lá no presídio dia 26, né? De setembro, e no dia 12 de outubro teremos mais um batismo da Igreja de Cristo também. Que bênção de Deus. Vamos orar, pastor Reinaldo, dá início à oração, que estaria dando seguimento. Para tudo aí, coloca, fecha glória os olhos, coloca a tua família, coloca a tua vida. Você que possível, coloca a mão no coração, você que tem uma doença, uma enfermidade, coloca a mão. Vamos pedir para que a mão de Deus possa estar tocando aí, no nome de Jesus vai haver milagres.
1: Glória a Deus, irmãos, usa da sua fé, você aí que se, né, colocou a sua peça de roupa, se você colocou seu copo com água, né? Você que está com alguma doença, põe a sua mão sobre a doença, que esse Deus vai tocar e vai curar em nome de Jesus. Pai, em nome de Jesus Cristo, Deus, nós entramos, Pai, na sua presença, Pai, porque o Senhor é grandioso, é poderoso. O Senhor, Papai querido, pode todas as coisas. Pedimos, Senhor, meu Deus, que o Senhor entra, Papai querido, nesta casa, entra neste lar, Pai, entra nessa família, entra, Papai querido, neste homem, nesta mulher, Pai, que o Senhor venha curar, Papai querido, do alto da cabeça à planta dos pés, Pai, que nós consagramos a Ti, Pai, esta peça de roupa, este copo com água, consagramos esta casa ao Senhor, Papai querido, se há algo, Papai querido, que não permite a Sua presença, que seja aniquilada agora, que a Sua presença seja notória, porque pessoas, quando chegar, seja transformada, Senhor meu Deus, com a Sua presença, porque nós soubemos, Senhor meu Deus, que se nós conhecermos a verdade, a Sua verdade vai nos libertar, Pai, e verdadeiramente nós seremos livres porque nós conhecemos a Sua palavra. Pai, entra, Senhor meu Deus, com provisão, Papai querido. Consagramos já ao Senhor, Pai, este fim de mês, Pai, o início de mês, Pai, por tudo que nós queremos, que a Sua presença seja conosco, Pai, e que nós te pedimos em nome de Jesus.
0: Deus poderoso, eu te apresento cada vida, cada situação. Talvez essa pessoa que está vivendo o pior momento de sua vida, Pai. Mas nós sabemos que os problemas têm um poder de nos aproximar do Senhor. E o Senhor tem poder para mudar toda e qualquer situação. Entra com provisão agora, seja na área da saúde, na área financeira, na área familiar, na área de libertação de vícios, Pai. Que um tempo novo venha chegar para essa pessoa com crise de ansiedade, com depressão. Visita agora, abre os olhos espirituais para o seu propósito. Espírito Santo, faz uma obra agora. Em nome de Jesus, amém e amém, Jesus. Amém, meus amados ouvintes. Agradeço ao pastor Reinaldo. Lembrando que hoje glória temos culto às 6 horas da tarde, 5 horas já, Igreja de Portas Abertas, Rua Marechal Floriano, 1009, ali ao lado da Pizzaria Dona Augusta. Quero agradecer mais uma vez com a gente o Leonardo Silveira. Deus abençoe em nome de Jesus. Quero desejar a você e a tua família uma ótima semana. Fiquem todos na paz do nosso Senhor e Salvador, Jesus Cristo.
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0: Fábio Lemos aqui no baixo.
1: Essa aqui é meio complicada, vai assim.
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